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3: Nove e quatro.
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1: Passageiros que utilizam a estação Vilarinho, no metrô de Belo Horizonte, denunciam transtornos diários devido a falhas constantes nos equipamentos de acessibilidade. Usuários reclamam que, há pelo menos uma semana, o único elevador está fora de operação e a escada rolante só desce. O cenário obriga idosos a subir vários degraus e força pessoas com deficiência a dependerem de ajuda para se locomoverem. A situação é crítica para quem utiliza a cadeira de rodas. Sem o elevador, a única alternativa para acessar ou sair da plataforma é ser carregado pelos agentes de segurança do metrô. O procedimento, embora realizado com atenção e cuidado pela equipe da estação, gera desconforto e insegurança aos usuários.

0: Obrigado pela audiência. Continue ligado na Rádio Nirtir, a emissora que faz companhia para você em todos os momentos. Daqui a pouco tem mais sucessos românticos no programa Lua de Mel.
1: 9:30.
0: Retornamos com mais uma hora de programação especial.

0: Merci beaucoup.
1: Um abraço aos ouvintes da comunidade de Saracura.

0: Mais um breve intervalo e logo retornaremos com as canções que marcaram histórias e continuam emocionando corações.
1: 10 e 4.
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1: 10 e 6.
0: Estamos de volta ao vivo pela Rádio NIRT. Obrigado pela audiência e pelo carinho. Continue ligado porque a melhor programação da noite continua agora.

0: Um abraço especial aos ouvintes que acompanham nossa programação. Em instantes, mais música boa para embalar sua noite.
1: 10:34.
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1: E 36.
0: Obrigado por continuar conosco. A Rádio Nirtir segue fazendo parte da sua noite com os maiores sucessos românticos.

0: 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Não saia daí, porque daqui a pouco tem mais música.
1: 11 e 3.
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1: 11 e 5.
0: Que bom ter a sua companhia. Seguimos juntos nesta noite maravilhosa, levando música boa para sua sintonia.

0: O programa Lua de Mel faz uma breve pausa. Continue na sintonia, voltamos já já.
1: 11:31.
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1: 11:34.
0: Estamos retornando e o romantismo continua no ar.

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0: Chegamos ao final de mais uma edição do programa Lua de Mel. Obrigado aos ouvintes pela sintonia. Que Deus abençoe em cada lar e que o amor esteja presente em todos os corações. Boa noite.
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0: meia-noite e 8.
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0: 5 e 1.
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5: Bom dia, meu povo. A partir de agora está no ar o programa Trem Sertanejo, trazendo o melhor da música sertaneja para embalar sua companhia com grandes sucessos, para começar em grande estilo. Vem aí os filhos de Goiás, Casa Triste.

0: 5 e 31.
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3: Você está na sintonia do Trem Sertanejo, o programa que traz o melhor da música sertaneja para você. Segura aí que já tem mais modão chegando.
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0: Agora é hora de dar aquela risada boa. Preparado? Então segura aí porque lá vem a piada do dia.
1: Vamos receber os comediantes, os compadres mais engraçados do Brasil, Newton Pinto e Tom Carvalho.
2: De casa.
3: Ô, de fora. Chega pra cá, compadre. Senta aí pra nós trocar dois dedos de prosa.
2: Como é que vai o senhor, compadre?
3: Ué, as minhas custas vão remando, criatura.
2: Deixa eu contar uma potoca pra você.
3: Sapeca.
2: O boi passar perto da cerca ali, assim, todo dia, né? Olha, de repente ele observou que do outro lado da cerca tinha uma vaca nova. Vacona da anca grande.
3: Sim.
2: Opa, preciso namorar aquela vaca. Mas a cerca muito justinha, né? Falou, como é que eu passo, gente? Ele tentava, não dava conta. Todo dia, um dia, falou, não, hoje eu não aguento, não. Hoje eu vou arriscar.
3: Arame farpado?
2: Arame farpado.
3: Que maria.
2: Compadre, ele veio correndo de lá pra cá e calculou mal o pulo.
3: Sei.
2: E caiu, embaraçou na cerca, compadre. Ih. Saiu todo ralado do outro lado, mas saiu. Ele já chegou lá na vaca, foi. A vaca, foi. Como é que é o seu nome? Meu nome é Flores Bela. Mas pode me chamar de Bela, porque as flores ficaram no campo, né?
3: Ai,
2: e o seu? O meu é Bagolino. Mas pode me chamar de Lino, porque os bagos ficou lá na cerca.

0: O trem sertanejo faz uma pequena parada, mas é rapidinho. 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
1: 6 horas.
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5: Seis e sete.
6: O Trem Sertanejo já está de volta. Agora vem aí Fio de Cabelo com Chitãozinho e Chororó. Um clássico que marcou gerações.

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1: A vacina contra a gripe será oferecida em 18 postos de Belo Horizonte neste sábado, hoje dia 16, em 2 centros de saúde por regional. A imunização será realizada das 8 horas às 17 horas. As doses estão disponíveis para toda a população com idade a partir de 6 meses. A Organização Mundial da Saúde, OMS, e o Centers for Disease Control and Prevention, CDC, destacam que o cidadão pode se vacinar mesmo se estiver com resfriados leves e sem febre.

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1: 6:31.
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1: 6:35.
0: Seguimos viagem no Trem Sertanejo e agora você ouve Boate Azul com Milionário e José Rico. Solta o modão.

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1: Acabou que morava perto da cidade?
2: Sei.
1: Saiu lá da roça, pegou a caminhonetinha gaseira dele e botou o latão de leite dentro e foi.
2: Ah.
1: Só que tinha uma estrada que passava o asfalto assim, ele veio embalado a
2: pé. Tinha que atravessar.
1: Pisou no freio, o trem não parou. Pode atravessou no meio dessa estrada. Veio um carro louco de lá pra cá e bateu. O homem desceu enfesado demais. Falou, seu burro, como é que você entra na pista desse jeito, rapaz? Falou, Carma, senta aí, vamos refrescar a cabeça que eu também tô nervoso. Inclusive, nós vamos beber a pinguinha de engenho que eu tenho aqui, foi lá atrás do banco, trouxe.
2: É?
1: Rapaz, quer beber? Bebe, paga pra Carma.
2: É, ué.
1: Bebeu um, o cara gostou, bebe mais um golinho.
2: Ó.
1: Quando eles viram, já tava secando a garrafa. Falou, agora vamos resolver o problema da batida aqui, quem paga? Falou, não, vamos esperar um pouquinho, que eu mandei o filho lá na cidade buscar a polícia pra fazer um teste bafômetro no senhor, que o senhor tá bêbado demais.

0: Você está curtindo o Trem Sertanejo, o programa que acorda o Brasil com as melhores modas de viola. Daqui a pouquinho tem mais música boa chegando. E também a nossa piada do dia para começar amanhã sorrindo.
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2: 7 horas.
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5: Sete e seis.
6: Estamos de volta com o Trem Sertanejo e agora vamos ouvir mais uma moda de viola daquelas que contam história. Roda aí, meu recanto, meu paraíso, goiano e paranaense.

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2: Uma noite enluarada, de fronte uma encruzilhada, eu seguia com a viola ponteando, quando de repente surgiu na minha frente o encardido e murmurou no meu ouvido dizendo: "Pra um desafio tô te chamando."

E o trem sertanejo continua firme, trazendo o melhor do sertanejo que marcou gerações. Se você gosta de música boa, fique com a gente porque tem muita moda boa vindo por aí. Seguindo viagem, vamos ouvir agora um grande clássico do sertanejo. Vem aí Teodoro Sampaio, campeão do milênio.

0: 7:30.
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9: Sete e 37.
10: Estamos de volta com mais um bloco cheio de sertanejo para vocês curtir. E agora vem chegando Rick e Renner nos bares da cidade. Essa vai valendo para todos os ouvintes do bairro Santa Laura.

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0: para animar ainda mais o programa. Vamos de humor. Chegou a hora da nossa última piada.
1: 2 litros de leite de manhã na porta de uma casa conversando um com o outro.
2: Ah, é?
1: É, um olhou pro outro e falou, bom dia. E ele calado. Bom dia. E ele calado. Falou, não vai falar comigo hoje não? Não, hoje eu tô azedo.

0: A Zelvão encerrou o nosso programa de hoje com a moda cheiro de relva. E chegou a hora da despedida. O trem sertanejo vai ficando por aqui, mas deixe no seu coração um pedacinho de cada moda tocada hoje. Um ótimo sábado para você e sua família e até a próxima, se Deus quiser.
1: 8 e 1.
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2: Não tem jeito, meu compadre.

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1: Simbora, chegou o Gicharoró.

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0: 18 e 38.
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11: Oito e 43.
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2: Nove e seis. 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
4: Bom dia, galera, bom dia, meu povo, muito bom dia pra você aí de casa que está chegando. Começando agora o nosso Sábado Prime, hoje, dia 13 do 6, às 9h07, e eu, Denise Sibeli, te faço companhia até às 1 da tarde. E é claro, convido você aí de casa pra ir participar aqui comigo. Mande pra cá o seu pedido musical no número 999-67-1049 e participe aqui comigo. Sejam todos bem-vindos à nossa programação e a gente começa o nosso Sábado Prime de hoje ao som de Luan Santana cantando Deja Vu.

leva o filho para a floresta durante o final da tarde. Venda-lhe os olhos e deixa-o sozinho. O filho se senta sozinho no topo de uma montanha por toda a noite e não pode remover a venda até os raios do sol brilharem no dia seguinte. Ele não pode gritar por socorro para ninguém. Se ele passar a noite toda lá, será considerado um homem. Ele não pode contar a experiência aos outros meninos, porque cada um deve tornar-se homem do seu próprio modo, enfrentando o medo do desconhecido. O menino está naturalmente amedrontado. Ele pode ouvir toda espécie de barulho. Os animais selvagens podem naturalmente estar ao redor dele. Talvez alguns humanos possam feri-lo. Os insetos e as cobras podem picá-lo. Ele pode estar com frio, fome e sede. O vento sopra a grama e a terra sacode os tocos, mas ele se senta estoicamente, nunca removendo a venda. Segundo os Xerox, este é o único modo dele se tornar um homem finalmente. Após a noite horrível, o sol aparece e a venda é removida. Ele então descobre seu pai sentado na montanha perto dele. Ele estava a noite inteira protegendo seu filho dos perigos. E essa foi a nossa mensagem de reflexão de hoje. E a gente vai seguindo com a nossa programação. E vamos agora ouvir Jorge Mateus cantando Cantada Boa. 4,9 FM.

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2: E agora chegou a hora do nosso Canta Norte de Minas. E agora o som de Maluquinhos do Mentira. Errei, shot coladinho, cantando pra gente, vacilou, a fila andou.
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1: E agora vamos com sucesso valendo pro nosso querido ouvinte Geraldão, ligadinho aí na nossa programação. Leandro Leonardo canta Talismã.

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1: E agora vamos para o nosso rápido intervalo. Daqui a pouquinho voltamos com mais sucesso para você aí. Não saia daí, continue participando comigo. Mande para cá o seu pedido musical no número 999-67-1049. Participe aqui comigo. Daqui a pouquinho voltamos, não saia daí.
0: 9:30. 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
1: E agora vamos atender a pedido dos nossos ouvintes participando aqui com a gente, o Rafael Nick. E ele pede a música aqui com a gente. Vamos ouvir?
2: A Denise, aqui o Rafael do Amigos, para gostaria de ouvir Zezé de Camargo e Luciano, Nosso Amor é Ouro, que vai valer especialmente para minha esposa Ana Paula e meu filho Vitor Rafael, que está ligadinho na melhor. Aquele tchau, obrigado.
1: E vamos atender o pedido do Nick. Obrigada, Nick, pela participação, pela sintonia de sempre. Nick aí com voz de locutor, gente. Vamos ouvir então Zezé de Camargo e Luciano, Nosso Amor é Ouro.

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0: Vamos agora conferir a nossa previsão do tempo.

0: 36% de chuva. E vamos seguindo com a nossa programação. Jorge Mateus e Henrique Juliano, canta pra gente Chonei. Sucesso valendo pros nossos ouvintes na oficina de Mateus Motos.
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1: Vamos aí, a culpa é nossa com Maiara e Maraísa. Sucesso valendo para os nossos ouvintes no posto de medicamento Juramento aqui no centro. E agora vamos ouvir Amado Batista cantando Agora ou Nunca Mais. Sucesso valendo para Du Reis no bairro São Gabriel. Valendo para Dona Santa ligadinha aí na nossa programação. Valendo também para Maninha em Belo Horizonte ligadinha aí na NIRT. Valendo para Aldineide no bairro Santa Laura. Valendo também para Cida da Avon na rua Raimundo de Castro.

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1: Ouvimos aí Frio da Madrugada com Rio Negro e Solimões. Antes

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3: Voltamos com mais um bloco do nosso Sábado Prime, agora 10 horas e 7 minutos. Você que está chegando agora, seja muito bem-vindo à nossa programação, seja muito bem-vindo ao nosso Sábado Prime de hoje. Você que já estava aí na nossa sintonia, mais uma vez convido você para participar aqui comigo. Você que está chegando, você que já estava na nossa sintonia, participe, mande o seu pedido musical no número 999-67-1049. Estou aqui para atender o seu pedido com muito carinho. E vamos agora abrindo mais um bloco musical, agora ao som de César e Paulinho cantando pra gente Sonhos. Sucesso valendo pra Dona Nilza e pra seu Zé, curtindo a nossa programação aqui no Centro de Juramento.

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1: Laço aberto agora com a Thaíde Alexandre, valendo pra Aninha na rua Hermínio Nogueira.

nosso quadro de aniversariantes. E hoje tem aniversariantes, viu? Tem aniversariantes com borra aqui. Em Montes Claros, fazendo aniversário hoje, Rafaela Oliveira, Antônio Marcos Pereira, Antônio Carlos Godinho, Paul Souza, Sandra Gomes, Caroline Sabrina, Elisângela Evangelista, Maria Helenice Novaes da Cruz. Em Glaucilândia, Robert Araújo e Fabrício Santos. Em Itacambira, Maria fazendo aniversário hoje. Em Belo Horizonte, nosso querido ouvinte,

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1: Ouvimos aí o sucesso com Jamil, Celebrar. E agora, atendendo a pedido da nossa querida ouvinte, Maninha, em Belo Horizonte, ela que pede para passar uma mensagem para o seu irmão Pelé, que está fazendo aniversário hoje. Hoje é um dia especial, mas a verdade é que todos os dias sou grata por você como irmão. Desde que as nossas lembranças de infância até os desafios da vida adulta, você sempre fez parte da minha história e de uma forma única e insubstituível. Nem sempre expressamos tudo o que sentimos, mas quero que você saiba o quanto admiro a pessoa que você se tornou. Seu caráter, sua força e seu jeito de enfrentar a vida me enchem de orgulho. Você é muito mais do que um irmão. É um amigo, um companheiro e alguém com quem sei que posso contar em qualquer momento. A vida pode nos levar por caminhos diferentes, mas existe algo que nunca muda: o amor e o carinho que sinto por você. Desejo que a sua caminhada seja repleta de felicidade, conquistas, saúde e momentos inesquecíveis. Que você nunca se esqueça do quanto é amado e importante para a nossa família. Obrigada por todas as risadas, conselhos, momentos compartilhados e até pelas brigas que nos fazem crescer. Tenho muito orgulho de ser sua irmã e levarei esse vínculo para toda a vida. Te amo, meu irmão. Que Deus abençoe seus passos e realize os desejos do seu coração. E ela pede também aí a música para você, pela Eco Jean Giovanni, Olha Amor. Obrigada, Maninha, pela sintonia e pela participação.

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1: E agora vamos atender mais um pedido aí do nosso querido ouvinte Pelé, nosso aniversariante de hoje também, acompanhando a nossa programação em Belo Horizonte, curtindo aí a NIRT. Obrigada pela sintonia, obrigada pela participação. E ele pede sucesso com Zezé de Camargo e Luciano, Cama de Capim. Oferece para Sandra Neres em Belo Horizonte, que também está fazendo aniversário hoje. Parabéns para vocês aí, então. Você pediu e a gente atende. Cama de Capim com Zezé de Camargo e Luciano.

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12: Voltamos com mais um bloco do nosso Sábado Prime, agora 10 horas e 41 minutos. Você que está chegando agora, você que já estava aqui comigo, seja muito bem-vindo à nossa programação. Mais uma vez, convido você para participar aqui comigo. Mande para cá o seu pedido musical no número 999-67-1049. E falando em participação, tenho uma notícia para vocês, ouvintes queridos do meu coração. Hoje, o bar do Neubinho, aqui no centro de Juramento, ao lado dos Correios, está sorteando aqui no nosso programa duas feijoadas. 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Uma delícia, viu? 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Para você participar, você precisa participar aqui comigo. Então, você pode ligar no número 999-67-1049, pedir a sua música, ou você também pode deixar sua mensagem aqui para participar comigo. Amei aos... quase o fim do programa, mais ou menos ali, meio de meia, mais ou menos, a gente vai estar fazendo o sorteio. São duas feijoadas. Então, você que ainda não participou, dá tempo de participar aqui comigo. E hoje, além de você participar do nosso programa, você ainda está concorrendo à feijoada do bar do Neubinho. Então, participe aqui comigo. Estou aguardando por você, pela sua participação. E a gente vai abrindo mais um bloco musical aqui no nosso Sábado Prime de hoje. Agora, ao som de Chico Rei e Paraná, cantando A Solidão Que Dormiu Comigo. Sucesso valendo para Adelino e Nice, curtindo a nossa programação.

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1: E agora, atendendo a pedido da nossa querida ouvinte Mariana, no bairro São Gabriel, ela pede sucesso com Sandro e Ronaldo,

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1: Ouvimos aí sucesso a pedido de Mariana do bairro São Gabriel. Ela pediu outro sucesso, daqui a pouquinho eu passo pra você aí, viu, Mariana? Agora vamos curtir Eduardo Costa com o sucesso do Fundo da Grota. Sucesso aí valendo pro Rafael Nick, ligadinho na nossa programação.

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4: E agora vamos para mais um bloco do nosso Canta Norte de Minas, agora ao som de Gel Monteiro cantando Dá um Cheirinho.
5: É isso aí, agora eu tô convidando a galera que tá parada aí, vem chegar aqui, da pista aqui, pra dançar um cheirinho com Gel Monteiro, vem comigo.

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1: 10:59.
2: Ouvimos aí sucesso com Gel Monteiro no nosso Canta Norte de Minas. 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E hoje o Bar do Neubinho vai sortear aqui no nosso programa duas feijoadas. Para participar é muito simples, é só você mandar para cá o seu pedido musical no número 99967-1049. Participar aqui comigo, você pode ligar ou pode mandar sua mensagem aqui no nosso WhatsApp e você já vai estar concorrendo aí à feijoada do Bar do Neubinho. Feijoada muito gostosa, muito caprichada, com muita carne aí. Para quem gosta daquela feijoadinha de sábado, hoje é o dia de comprar aquela feijoada. E você ainda tem a chance de participando aqui comigo, você ainda tem a chance de concorrer à feijoada aí do Bar do Neubinho. Então, eu aguardo você aqui para participar comigo, para você concorrer também a uma feijoada do Bar do Neubinho. A gente vai fazer o sorteio aí, mais ou menos, uns meio de meia, mais ou menos. E você participando, você já vai estar concorrendo. Então, não deixe de participar. Mande o seu pedido musical no número 99967-1049. Vamos para o nosso rápido intervalo. Daqui a pouquinho a gente volta com mais sucesso aqui na nossa programação, no nosso Sábado Prime. Participe aí, estou aguardando vocês.
1: 11:01.
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7: Voltamos com mais um bloco do nosso Sábado Prime, agora 11 horas e 5 minutos. 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Vamos seguindo com a nossa programação. Agora Nando Moreno canta pra gente Moça de Minas Gerais. Sucesso valendo pra Pelé e Sandra, ligadinhos aí na nossa programação.

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1: Agora, sucesso com Leonardo cantando A Fila Anda. Sucesso valendo pra Dil Abreu, no bairro Nenzinha Borges.

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E vamos agora conferir a nossa previsão do tempo. A previsão é de chuva fraca e moderada, fazendo agora 23 graus aqui em Juramento, umidade relativa do ar em 75%, o vento a 6 km por hora e aí a previsão de chuva é de 49%. E a gente está aí em alerta amarelo aí, que é alerta de tempestades. Vamos seguindo com a nossa programação, seguindo com o nosso Sábado Prime. Agora, sucesso com Gilberto e Gilmar cantando Quatro Tipos de Mulher. Sucesso valendo pro meu pai Adenilson e toda a galera curtindo a nossa programação, a mercearia do Adenilson e família.

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1: Vamos aí, Voyage, Voyage, com... E vamos agora curtindo mais sucesso aqui na nossa programação, no nosso Sábado Prime, agora ao som de Zé Felipe, cantando Meu Grito de Amor. Sucesso valendo para Eva Cristina, ligadinha na nossa programação no bairro São Gabriel. Obrigada, Eva, pela sintonia, obrigada pela participação. Zé Felipe canta Meu Grito de Amor.

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11: Voltamos com mais um bloco do nosso Sábado Prime, agora 11 horas e 39 minutos. Você que está chegando agora, pode participar aí comigo, mande para cá o seu pedido musical no número 999-67-1049. Participando aqui comigo, você automaticamente vai estar concorrendo aí a duas feijoadas do Bar do Neubinho, que localiza aqui ao lado dos Correios, no centro de Juramento. Feijoada a partir por R$10, viu, gente? Feijoada muito boa. Com muita carne aí, bem caprichada, bem temperada, para você aproveitar aí no Bar do Neubinho, aqui ao lado dos Correios, no centro de Juramento. E você participando aqui comigo, você concorre aí ao sorteio da feijoada do Bar do Neubinho. Agora, sucesso valendo para Gabs, no bairro Nenzinha Borges, curtindo a nossa programação. Marília Mendonça canta aqui pra gente Cumbia do Amor.

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1: E vamos agora de notícias na nossa programação. Mais um adolescente de 16 anos morre em acidente de motocicleta no norte de Minas. Depois de um adolescente de 16 anos morrer em um acidente de moto em Montes Claros, desta vez outro da mesma idade morreu e um jovem de 18 anos ficou ferido em um acidente de trânsito. Nesta semana, na zona rural de Manga, no norte de Minas. Segundo a Polícia Militar, as vítimas seguiam por uma estrada vicinal em uma motocicleta quando o condutor perdeu o controle da direção e colidiu contra um poste de madeira às margens da via. Com a batida, os dois ocupantes foram arremessados ao chão. O adolescente não resistiu aos ferimentos e teve a morte constatada ainda no local. Já o jovem de 18 anos recebeu atendimento da equipe do SAMU e foi encaminhado para atendimento médico em um hospital de Manga. A Polícia Militar realizou o isolamento da área e acionou a perícia técnica da Polícia Civil, que esteve no local para os trabalhos de praxe. As causas e as circunstâncias do acidente serão investigadas pelos órgãos competentes. Estas e outras notícias você pode ver e rever no nosso site nirte.com.br. E agora, atendendo mais pedido aí dos nossos ouvintes, participando aqui da nossa programação de hoje, atendendo ao pedido de Dila, participando aí com a gente, obrigada pela sintonia e pela participação, ela pede uma música com Eduardo Costa, Anjo Protetor, e oferece para os aniversariantes Sandra e Pelé, também que estão ligadinhos aí na nossa programação. Eduardo Costa, então, canta pra gente Anjo Protetor.

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1: E agora atendendo mais pedidos aí do nosso ouvinte, João Antônio. Ontem foi aniversário dele e da sua irmã, e ele pede sucesso com Edson e Hudson. E oferece para sua irmã Rita Alice. Obrigada pela participação, obrigada pela sintonia. Vou mandar para você aí Edson e Hudson cantando Tá no Meu Coração.

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1: E atendendo mais pedido dos nossos ouvintes, Zé Rico aí do bairro Nenzinha Borges, ele pede sucesso com Dimas e seus teclados. Oferece para Aline Soares no bairro Santa Laura, oferece também para o meu pai Adenilson, minha mãe Doura e toda a galera curtindo a nossa programação na mercearia do Adenilson e família. A pedido de Zé no bairro no bairro Nenzinha Borges. Vamos ouvir então Janela do Busão. Obrigada, Zé, pela sintonia e pela participação.

0: Ouvimos aí sucesso com Fátima Leão, Gostoso Sentimento. E já já vamos para o nosso intervalo, mas antes gostaria de lembrar vocês que está rolando a promoção no supermercado Bom Preço. 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E hoje também o Bar do Neubinho está sorteando aqui no nosso programa duas feijoadas. E você que já ligou, você que mandou sua mensagem, já está participando aqui, já está concorrendo a essa feijoada do Bar do Neubinho. Daqui a pouquinho a gente vai fazer o sorteio e agora vamos para o nosso intervalo. Daqui a pouquinho a gente volta com mais sucesso para você.
1: Meio-dia.
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4: Voltamos com mais um bloco do nosso Sábado Prime, agora 12:06. E mais uma vez convido você de casa para participar aqui comigo. Mande o seu pedido musical no número 999-67-1049. E atendendo ao pedido de Mariana, curtindo a nossa programação aí no bairro São Gabriel, ela que pede sucesso com o padre Alessandro Campos, Troque o Ódio pelo Amor, e oferece para Cida e do Rei e suas irmãs. Obrigada pela sintonia e pela participação.

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1: E agora, atendendo mais pedidos aí na nossa programação, agora a pedido de NN Barroso, curtindo a nossa programação na rua Antônio Pereira Prates. Ela que pede sucesso com Marília Mendonça e Maiara Maraíza, 10 corações. Para você, então, Marília Mendonça e Maiara Maraíza, canta 10 corações.
2: Tati, Vander, um beijo.

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1: Ouvimos aí sucesso com Marília Mendonça e Maiara e Maraíza. Um alô especial aí pra galera em Taudólio, no bairro da Alegria, para Angélica, Ivan Brejeiro, Ítalo. E o pessoal tá lá, gente, comendo um franguinho caipira com a polenta. Eita, de acho. E pede a música com Zezé de Camargo e Luciano. Vou mandar aí uma música pra você com Zezé de Camargo e Luciano agora. João Antônio aí, ligadinho na nossa programação, no bairro da Alegria, em Taudólio. Antes de voltar pra casa, vou mandar aí pra você com Zezé de Camargo e Luciano.

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1: Ouvimos aí Zezé de Camargo e Luciano antes de voltar pra casa. Eita, música bonita, viu? Você tá doido? E agora, atendendo o pedido da minha ouvinte, Silvânia Barbosa, ela que pede aí uma mensagem para o seu esposo, Romilson Santos Marques, no Dia dos Namorados, que foi ontem, né? Povo apaixonado. Então, vamos lá. Hoje celebramos o nosso amor, mas também todas as pequenas coisas que construímos juntos ao longo do tempo. Os momentos de alegria, as conversas intermináveis, os abraços que confortam e até os desafios que nos fizeram crescer como casal. Nem sempre os dias são perfeitos, mas é justamente a escolha de permanecer, cuidar, compreender e continuar caminhando lado a lado que torna o nosso amor tão especial. Sou grata por cada lembrança que construímos e por todas as que ainda vamos criar. Que nunca nos falte carinho, respeito, companheirismo e a vontade de fazer dar certo. Você é uma parte muito importante da minha vida e estar ao seu lado faz tudo ter mais sentido. Eu te amo hoje, amanhã e todos os dias que ainda virão. Então, para vocês aí, sucesso agora com Thiago York cantando Dia Especial. Obrigada, Silvânia, pela participação e pela sintonia.

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1: O AI de Montes Claros manterá atendimento normal durante os jogos da seleção brasileira. A UAI, Unidade de Atendimento Integrado de Montes Claros, funcionará normalmente durante os jogos da seleção brasileira na primeira fase da Copa do Mundo. As alterações anunciadas pela Secretaria de Estado de Planejamento e Gestão atingem apenas unidades específicas da região metropolitana de Belo Horizonte e UAI Confins. Apenas a UAI Confins terá horário diferenciado, com atendimento até às 17 horas. Já na sexta-feira, dia 19, não haverá mudanças no expediente de nenhuma das unidades do Estado. Na quarta-feira, dia 24 de junho, as UAIs localizadas em Belo Horizonte e na região metropolitana da capital encerrarão o atendimento às 17 horas. As demais unidades mineiras, incluindo a de Montes Claros, seguirão funcionando normalmente, conforme os horários regulares de atendimento. A orientação aos cidadãos é realizar o agendamento prévio dos serviços pelos canais oficiais do governo de Minas e consultar os horários de funcionamento antes de se deslocar até a unidade. Além do atendimento presencial, diversos serviços permanecem disponíveis de forma digital por meio do portal MG e do aplicativo MG App. Estas e outras notícias você pode ver e rever em nosso site nirt.com.br. E agora, atendendo a pedido da nossa ouvinte do Reis, do bairro São Gabriel, ela pede o sucesso com Guilherme Silva e Nando Moreno, Meu Cavalo Sabe, oferece para sua irmã Mariana, para Cida, para Rosarinha e para Mazinho, curtindo a nossa programação. Obrigada do Reis pela participação e pela sintonia de sempre.

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1: E agora, nesse momento aqui em Juramento, com 24 graus, a previsão é de chuva leve, umidade relativa do ar em 69%, o vento a 6 km por hora e a possibilidade de 59% de chuva. E a gente vai para o nosso rápido intervalo e já voltamos com mais sucesso para você.
0: Meio-dia e meia. 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
1: Voltamos agora com mais um bloco do nosso Sábado Prime, o nosso último bloco de hoje, agora 12h35. Daqui a pouquinho tem o nosso sorteio aí da feijoada do Neubinho. E agora, atendendo mais pedido aí dos nossos ouvintes, agora Leandro e Leonardo canta Temporal de Amor, a pedido da minha mãe, Dora, participando aí. E ligadinha na nossa programação, na mercearia do Adenilson e família, Temporal de Amor com Leandro e Leonardo.

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1: E agora, atendendo mais pedidos dos nossos ouvintes, agora Sérgio Silva canta pra gente Vivendo ou Existindo, a pedido de Josiane Oliveira, curtindo a nossa programação em Santa Cruz.
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2: Agora atendendo a pedido da nossa ouvinte aí, Solidade, no bairro São Gabriel. Ela pede o sucesso Deixa a Poeira Rolar. Essa música é com André Andrade, viu? E o nome dela é Deixa as Águas Rolar. Vou mandar aí pra você. Ela oferece para toda a sua família e oferece para mim também. Obrigada pela sintonia, pela participação e pelo carinho, minha querida. Vou mandar aí pra você sucesso com André e Andrade. Deixa as Águas Rolar.

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1: Hoje, Brasil estreia na Copa do Mundo contra o Marrocos. Um dos ciclos de Copas do Mundo mais complicados das últimas décadas para a seleção se encerra neste sábado, dia 13. Se inicia nesse sábado, dia 13. A partir das 19 horas, horário de Brasília, quando o Brasil estreia no Mundial da América do Norte diante do Marrocos. Treinada pela primeira vez por um técnico estrangeiro em uma Copa, a seleção deixará definitivamente no passado uma preparação conturbada, que teve 3 trocas de técnico, mudança no combate da CBF e uma série de lesões na reta final, para, enfim, começar efetivamente a busca pelo Hexa. Ancelotti assumiu uma seleção desacreditada em maio do ano passado e em 12 jogos contribuiu à base que estará em campo no início da noite neste sábado. Perdeu jogadores importantes antes da convocação e o lateral direito titular há uma semana desta estreia. Mas, em momento algum, o técnico lamentou. Pelo contrário, tem repetido que o Brasil vai para a Copa do Mundo com chances reais de brigar pelo título. O titular, o treinador, mantém mistério sobre a escalação do Brasil para enfrentar o Marrocos. As dúvidas estão para o substituto de Wesley com Ibanez e Danilo disputando a vaga. E quem atuará no lado esquerdo, onde Alexandre e Douglas Santos são as opções. Ancelotti também deverá armar o Brasil um pouco mais robusto no meio com os volantes Casemiro e Bruno Guimarães, dando sustentação para Lucas Paquetá se aproximar mais dos atacantes. Estas e outras informações do esporte você pode ver e rever em nosso site nirt.com.br. E agora nossa programação já está chegando ao fim e temos um sorteio para fazer aqui na nossa programação de hoje, né? O Bar do Neubinho está sorteando aí 2 feijoadas no nosso programa hoje para os nossos ouvintes. E se você ainda não participou, agora não dá tempo mais, né? Porque o nosso programa já está chegando ao fim, mas dá tempo de você encomendar a sua feijoada por apenas R$10 no Bar do Neubinho, aqui no Centro de Juramento, ao lado dos Correios, viu? 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Então, vale muito a pena vocês irem e conferir lá a feijoada no Bar do Neubinho. Daqui a pouquinho eu vou estar sorteando, vou deixar passando a música aqui. Por enquanto, eu sorteio os papeizinhos aqui. Eu vou deixar passando uma música. Vou passar Anestesiado, de Murilo Ruf. Por enquanto, eu mexo aqui esses papeizinhos aqui pra gente sortear, fazer sorteio, viu? Enquanto isso, vocês vão curtindo aí Murilo Ruf, Anestesiado.
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1: E agora vamos lá. Os nossos ouvintes que participaram aí com a gente hoje foi Geraldão, Mariana, Eva, Cristina, Pelé, Rafael, Maia, Maninha, Gabs, Dila, Dora, João Antônio, Eliene Barroso, Du Reis, Zé Rico, Silvânia Barbosa, Josiane Oliveira e Soledade participaram aqui hoje com a gente. E agora a gente vai sortear aí a nossa feijoada no Bar do Neubinho, aqui ao lado dos Correios, no Centro de Juramento. E quem ganhou aí a primeira feijoada foi Gabs, aí no bairro Nenzinha Borges. Você acabou de ganhar a feijoada aí do Neubinho, tá bom? E agora vamos pegar mais um papelzinho aqui, vamos ver quem é a outra pessoa que ganhou a feijoada aí no bar do Neubinho. Vamos lá. E a outra ganhadora foi do Reis, no bairro São Gabriel, também, que ganhou aí a feijoada do Neubinho. Parabéns aos ganhadores. E aí a gente vai curtindo o restantinho da música aí, do Murilo Huff, Anestesiado.

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1: E a nossa programação está chegando ao fim. Tem alguns pedidos que eu não consegui atender hoje. Alguns pedidos aí que a Eva pediu, eu não vou conseguir atender hoje. Sábado que vem eu aguardo você para participar aqui comigo, viu? O último pedido aqui, eu vou estar atendendo o pedido de Du Reis, que ela tinha pedido aqui um pouco mais cedo. Amado Batista, vou mandar para você Borboleta Azul, o nosso último sucesso para fechar a nossa programação de hoje, fechar o nosso Sábado Prime de hoje. E, no mais, é isso. Gostaria de agradecer a preferência de sintonia, a participação, a companhia, o carinho e a preferência de sempre de cada um de vocês. Desejo a todos uma ótima tarde, um ótimo final de semana, um ótimo sábado. E, é claro, eu espero vocês novamente aqui sábado que vem para participar aqui comigo. E é isso. Fiquem todos com Deus. Um ótimo final de semana e até sábado que vem, se Deus quiser. E eu estava esquecendo do Nietzsche, aquele abraço de hoje. Aquele abraço de hoje vale para o pessoal lá no bar do Neubinho, que patrocinou aí, né, o sorteio da nossa feijoada. E os nossos ganhadores foi Gabs aí no bairro Nenzinha Borges e do Reis no bairro São Gabriel. E vou deixar vocês aí com o último sucesso, que foi a pedido de Du Reis, do bairro São Gabriel. Amado Batista canta pra gente Borboleta Azul, fechando a nossa programação de hoje. Beijo no coração, fiquem com Deus e até sábado que vem.

0: 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Uma e um.
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igreja entregar sua vida a Jesus Cristo agora, eu quero orar por você. Repita essas palavras: Senhor Jesus, eu reconheço que o Senhor não merecia enfrentar todo o sofrimento e humilhação que enfrentou, porque Tu és santo, Jesus, e eu mereci o inferno por toda a sujeira que carreguei e pratiquei em meu coração. Ah, mas o amor, o Teu amor derramado naquela cruz, nos dá a oportunidade, sim, nos dá a oportunidade de ser salvo das trevas e transportado para a luz. E é isso que eu Te peço, Senhor. Me perdoa de todos os meus pecados, Senhor. Me perdoa de toda a iniquidade que eu carreguei. Me ensina com Teu Espírito Santo a iniciar um processo de santificação para ficar parecido contigo, Jesus. Me governa, Senhor. Reconheço que Tu és Senhor sobre tudo e sobre todos e sobre a minha vida. Confesso que Deus, o nosso Pai, o ressuscitou dentre os mortos. Sim! E creio que pela Tua graça e misericórdia, o Senhor escreverá o meu nome no livro da vida. E que a partir de agora, eu receba

Gostei, você está na sintonia do programa Este é a Voz da Libertação. Isso que tem o prazer imenso de saudar a todos vocês com a doce, mas perfeita paz do nosso Senhor e Salvador Jesus Cristo, seu irmão Cristo, Paulo Adriano. Deus abençoe a todos vocês. Falei com você até as 3 horas da tarde. Você na sintonia do que é de melhor programa Este é a Voz da Libertação, órgão oficial pertencente às igrejas pentecostais, Deus e amor. Hoje, sendo sábado, dia 13 de junho de 2026, tem uma ótima tarde na presença do nosso Senhor e Salvador Jesus Cristo. Você está no que há de melhor programa Este é a Voz da Libertação, aqui pelas ondas sonoras da NIRT 104,9 FM de Juramento. Deus abençoe a todos vocês na sintonia. Deus abençoe você de perto, você de longe. E neste momento eu quero convidar a você, querido dileto ouvinte, para juntos estarmos falando com Deus.

Glorioso Deus, bendito e eterno Pai, nós nos posicionamos perante a Tua presença para clamarmos ao Senhor, independentemente de qual venha a ser a causa, independentemente de qual venha a ser o problema que esta pessoa tem enfrentado. Neste momento, elevamos os nossos olhos aos céus e clamamos por Ti, ó Deus, Deus da nossa justiça. Tu és o nosso socorro bem presente em meio às angústias, em meio às aflições. Senhor Deus, aqui estamos a lhe clamar, porque cremos no Teu agir glorioso. Cremos na Tua presença gloriosa sobre as nossas vidas. Senhor, não há palavras para expressar a Tua grandeza, o Teu poder, a Tua glória. Enche a terra, enche os céus. Senhor Deus, e é por isso que estamos aqui neste momento para clamarmos a Ti, ó Deus. Pai, vai de encontro agora esta casa, vai de encontro este lar, vai de encontro este homem, esta mulher, este jovem, esta criança, este adolescente, vai de encontro agora a quantas vidas que suplicam a Ti, Senhor, a quantas vidas que clamam por Ti, ó Pai. Tu és santo, Tu és poderoso, Tu és o Sendequenu e Yavé, Tu és o Deus da nossa justiça. Sabemos que muitos estão neste momento em aflições, muitos entristecidos, muitos já sem saber para onde ir, o que fazer, qual caminho seguir. Mas o Senhor nos deixou escrito que Tu és o caminho, que Tu és a verdade, que Tu és a vida, que Tu és a porta de entrada e que Tu és a porta de saída. E é por isso que estamos a clamar por Ti, ó Deus. Deus, Deus Todo-Poderoso, Tu és aquele que prometeste enviar o Seu Consolador. E aqui estamos, ó Pai, e nós podemos sentir a Tua presença bem perto de nós. Senhor da Glória, vá de encontro a esta família, vá de encontro a esta casa, vá de encontro a esta pessoa que ora comigo neste exato momento, ó Deus. Ó Deus eterno, ó Deus poderoso e santo, nós clamamos, ó Pai, nós suplicamos, meu Deus, porque Tu és fiel, Tu és poderoso, Tu és santo, ó Pai, Tu és grandioso, ó Deus. Vá de encontro agora a esta pessoa. Vá de encontro a este lar.

Sim, meu Deus, nós cremos no Teu mover, nós cremos no Teu agir. Aleluias, seja com a Tua igreja, seja com o Teu povo que Te clama neste exato momento, hoje, sempre e eternamente. Alamandarasu me clama, alavastu vecovas, e concretiza a Tua vitória. Amém e amém. É isso aí, você está na sintonia do que é de melhor, programa este, a Voz da Libertação, aqui pelas ondas sonoras da NIRT 104,9 FM de Juramento. Você está na sintonia do programa este, a Voz da Libertação, órgão oficial pertencente às igrejas pentecostais. Deus e amor, que Deus abençoe a todos vocês que estão ligadinhos conosco, que Deus abençoe a tua casa, Deus abençoe a tua família, Deus abençoe o teu lar, Deus abençoe os teus caminhos, por onde quer que você pisar a planta de seus pés, que o Senhor venha continuar concretizando a bênção e a vitória sobre a tua vida. Deus abençoe você no sítio, você na fazenda, você que está aí na sintonia, você que está no seu trabalho. Deus abençoe a todos na sintonia do programa Este é a Voz da Libertação. Que Deus abençoe a tua vida, Deus abençoe a tua casa, Deus abençoe os teus projetos. Vamos aí ouvir o primeiro louvor na voz do cantor Marquinho Cortesã, aleluia, do CD Quando Ele Chega, que tem por título Casa Velha. E ofereço esse louvor para todos vocês que estão aí na sintonia desta programação. Que Deus abençoe a sua vida. Chega cantando Marquinhos Cortesã, Casa Velha. Ouçamos para a glória do Senhor Jesus. A voz da libertação. Deus, Ele não te esqueceu.

É, você está na sintonia, programa esse, a voz da libertação. Deus abençoe você que está ligadinho conosco, Deus abençoe você de perto, você de longe, Deus abençoe você que está aí na sintonia, programa este, a voz da libertação, e Deus possa estar abençoando a tua vida, possa estar te concedendo a vitória. 2:01, você está ligadinho conosco no que é de melhor, programa este, a voz da libertação, órgão oficial pertencente às igrejas pentecostais. Deus amor, que Deus abençoe você que está aí no seu lar, você que está no seu trabalho, Deus abençoe a todos de uma forma especial.

É, a solução é só Jesus, só o Senhor é a solução para todos os problemas, não importa a situação que você esteja enfrentando, creia tão somente no poder de Deus. Deus abençoe você que está aí no sítio, você na fazenda, você de todos os bairros, você aí no Nenzinha Borges, Deus abençoe você aí no São Miguel, São Rafael, Cidade Nova, Deus abençoe vocês aí que estão na sintonia no Santa Laura, Deus abençoe vocês aí no Alto do Escandina, Vila São Vicente, nos Poções, e você aí no sítio Recanto Feliz, você de Santana do Mundo Novo, você aí de Saracura, Deus abençoe vocês aonde quer que esteja na sintonia dessa programação, os irmãos no Paudólio, no Barreirinho, Deus abençoe você no Bairro da Alegria, Deus abençoe você aonde quer que você esteja na sintonia, você faz parte desta programação. Programa este, A Voz da Libertação.

só Jesus é a solução, só Ele é a saída, só Ele é a resposta, só Ele é a providência. E nós sabemos que as nossas vidas estão nas mãos daquele que tudo pode, daquele que tem o poder nos céus e na terra para operar o impossível, para fazer o sobrenatural acontecer. Só Jesus, Ele é conosco, Ele é contigo por onde quer que você pisar a planta dos seus pés, porque Ele está no comando, Ele está na direção de todas as coisas, Ele está no controle da tua vida, da tua casa, da tua família. Então, por que não crer, por que não acreditar no mover de Deus? Ele é a solução para todos os problemas. Vamos aí ouvir mais um louvor para a glória de Deus. Dedico para todos vocês que estão na sintonia desta programação. Nós vamos ouvir aí com Karina Inácio, Como Ver a Luz, né? Somente a luz, ela é Jesus, ela é a solução. E somente Jesus tem a resposta para a tua vida. Ouçamos aí, cantando Karina Inácio, Como Ver a Luz. São exatamente 2:07. 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

104,9 FM de Juramento, você na sintonia certa, no ponto certo da tua vitória. O Senhor é o maior interessado em te abençoar, em te conceder a vitória. Só Ele é Deus, só Ele é Senhor, só Ele está no comando e na direção das nossas vidas. E por que não confiarmos e acreditarmos no mover de Deus, do Todo-Poderoso, daquele que tem o poder nos céus e na terra?

Você ouviu esse louvor abençoado, cantou Priscila Rubio, entrega, mais o lançamento da gravadora MC Music para o teu coração, que Deus abençoe a tua vida, Deus abençoe a tua casa, Deus abençoe a tua família, Deus abençoe os teus caminhos, que Ele possa cada dia abençoar a tua vida, que Deus possa cada dia abençoar os teus caminhos, concedendo a vitória. Que Deus abençoe a cada um que está na sintonia desta programação. Que Deus abençoe você de perto, você de longe. Deus abençoe você aí na Santa Cruz também. Deus abençoe a Marlene aí na Santa Cruz, seu filho, sua filha. Deus abençoe o Marcos, Deus abençoe a Juliane. Deus abençoe a todos vocês que estão na sintonia nas Lajes, Manduri. Glória a Deus, que Deus abençoe a todos, onde quer que esteja chegando esta programação. Que o Senhor possa estar concedendo a grande vitória. E nós almejamos um dia estar perto, perto do Senhor. Né? E este dia está mais perto do que nós possamos imaginar. Então, que possamos estar nos preparando, aleluia, para estarmos diante do trono de Deus. E este louvor ofereço para todos vocês, também aí para o nosso Marlindo, nossa irmã Jaqueline aí no Barreirinho, também nossa irmã Ana Rita, na Santa Laura, sua esposa, nossa irmã Luiz, todos vocês que estão aí ligadinhos, meu lar, minha família, o lar de cada irmão, de cada irmã, você jovem, criança, adolescente, Deus abençoe, que Deus abençoe a tua casa, Deus abençoe a tua vida. E nós vamos ouvir este louvor com Raquel Malta, mais perto que ele está. E que você possa receber este louvor no teu coração, que o Senhor possa estar falando contigo nesta tarde. São exatamente 2:30. Ouçamos Raquel Malta, mais perto que ele está. A voz da libertação ao ar. Deus, Ele não te esqueceu.

Isso, e você está na sintonia do programa Este é a Voz da Libertação. E já vamos estar aqui, meus irmãos, meditando na palavra do Senhor. Prepare o teu coração para juntos buscarmos a face do Senhor através da palavra.

Queridos amados ouvintes, eu quero estar meditando com a querida amada igreja, aqui em Salmos de número 121, uma passagem bastante conhecida e que ela traz o renovo a cada instante, a cada manhã, para os nossos corações. Eu lhe convido, queridos, para juntos estarmos explanando a palavra do Senhor e Salvador Jesus Cristo.

Abre a sua Bíblia comigo e juntos vamos estarmos meditando em Salmo 121. Que diz assim, meus queridos diletos ouvintes: levantarei os meus olhos para os montes, de onde vem o meu socorro? O meu socorro vem do Senhor que fez o céu e a terra. Não deixará vacilar o teu pé. Aquele que te guarda não tosquenejará. Eis que não tosquenejará, nem dormirá o guarda de Israel. O Senhor é quem te guarda. O Senhor é a tua sombra, a tua direita. O sol não te molestará de dia, nem a lua de noite. O Senhor te guardará de todo mal. Guardará a tua alma. O Senhor guardará a tua entrada e a tua saída, desde agora e para sempre. Senhor Deus, a tua palavra é fiel. A tua palavra é verdadeira. A tua palavra é poderosa. A tua palavra é santa, genuína. A tua palavra nos traz vida. A tua palavra nos fortalece. A tua palavra está acima de todas as coisas. E a tua palavra subsiste eternamente. Senhor, fale conosco. Simplesmente através dos nossos lábios, quando se movimentar, mas que não seja de mim, mas que seja o próprio Senhor a falar através desta palavra.

queridos amados ouvintes, nós vemos aqui uma palavra da qual nos traz um renovo a cada momento, a cada instante. Sentimos um renovo, uma presença diferenciada, porque a Bíblia Sagrada não envelhece. Ela é o renovo a cada instante. Cada vez que nós meditarmos nela, ela nos trará uma mensagem diferenciada. Um renovo diferenciado. E esta palavra, ela vem através do salmista Davi a nos dizer de nós levantarmos os nossos olhos para os montes. E agora, pois, de onde sobrevirá o nosso socorro? E o próprio salmista dizia: o meu socorro, ele vem do Senhor que fez os céus e a terra. De onde vem o teu socorro? De onde vem o nosso socorro? Do Senhor que fez os céus e também fez a terra. E em seguida ele diz: não deixará vacilar o teu pé. Aquele que te guarda não tosquenejará, não dormitará, não vacilará, mas estará a todo instante a te contemplar. Ele não dorme, mas ele está atento com seus olhos como chama de fogo. Eis que não tosquenejará, e nem dormirá o guarda de Israel. Aquele que te chama é o mesmo que te guarda. Aquele que te convida a estar com ele é o mesmo que está contigo em todos os momentos da tua vida, no teu a deitar, no teu levantar, para onde quer que você pisar a planta de seus pés. Alabaço, me clama, alabaço, covas. O Senhor é quem te guarda. Ele é a tua sombra e a tua direita. Para que lado nós estamos seguindo? Para qual direção estamos indo? Será que estamos indo em contramão? A contramão? Não. Ele é quem te guarda. Ele é a tua sombra e a tua direita. Aquele que tem o poder e o sol não te molestará, nem de dia, nem a lua de noite. Tudo se volta para Cristo, para com aquele que tudo fez, que tudo criou, que tudo formou. Com perfeição, o Senhor, ele te guardará, meu irmão, minha irmã, jovem, criança, de todo mal. Diletos ouvintes, o Senhor é quem te guardará, a tua alma. Talvez eu falo com você que está aí do outro lado, já pensou em largar tudo, desistir de tudo, chutar o balde e não mais caminhar, desfalecer por já serem as suas forças acabadas, por já terem não mais forças para prosseguir. Quando neste momento o Senhor te toma pela tua mão direita, e ele mesmo te diz: não temas, eu estou contigo, eu te ajudo, eu te esforço, eu sou o Senhor teu Deus, quem te tirou da terra do Egito. Talvez você não entenda ainda, talvez você ainda não está entendendo o que o Senhor quer dizer para você. Ele não quer que você permaneça no Egito, de escravidão e de sofrimento. Eis que ele te tira, se você crê, da terra do Egito. Ele te tira você de lá, este lugar de escravidão, de sofrimento,
Você não disse que ele iria acabar de uma vez por todas e tirar a nossa provação, não. Ele disse que ele nos daria força em meio às provações, em meio às lutas, em meio às pedradas, em meio aos levantes, em meio às enfermidades, em meio a tanta tribulação, porque ele mesmo decretou que neste mundo teríamos lutas e aflições, tribulações. Mas tenha, pois, de bom ânimo, que assim como eu venci, vós também vencereis. Esta é a promessa dele, de permanecermos firmes, de permanecermos constantes, olhando para o alvo, que é o próprio Cristo. O nosso alvo é Cristo. O nosso alvo é os céus. Um novo céu e uma nova terra. Um lugar onde mana leite e mel. Mas para entrarmos lá é preciso nós nos prepararmos. Porque a Bíblia nos garante claramente que não vamos entrar de qualquer maneira. Lá não estará ninguém ali do modo que ele quer, mas entrará lavados e remidos no sangue do Cordeiro. E ele te chama hoje. Por mais que você não tenha forças de você próprio, mas o Senhor é a tua força. Ele é a tua fortaleza. Ele é o teu socorro bem presente nos momentos de angústias. O que eu quero te dizer, que há um Deus nos céus e na terra que te vê, que te contempla. O Deus vivo e poderoso, que mesmo que invisível, ele se torna real em nossas vidas. E quer te tirar esta angústia, este sofrimento, esta depressão, esta tristeza na alma que parece não haver mais saída para você. Ele está contigo neste barco. Ele está contigo em meio à tempestade. Você se lembra quando estava Pedro, Tiago e João naquele barquinho no mar da Galileia? Você se lembra quando estavam os discípulos diante daquele grande mar revolto, quando o mestre subiu para falar com o Pai, a orar ao Pai? Eles não estavam só. O Senhor somente estava testando a fé deles. Se realmente eles iriam crer e não temer as ondas. Não se desesperar, mas confiar naquele que tem o poder nos céus e na terra. Olha, meu querido dileto ouvinte, o Senhor te convida hoje para que você possa ter um particular com Ele. Nós estamos aqui, mas a nossa morada não é aqui. Eis que Ele preparou um novo céu e nova terra. Devemos entender que estamos aqui como forasteiros de passagem, mas há um lugar que nos espera. Há um lugar que nos espera. Ele não quer que ninguém se perca, mas que todos venham a ter o conhecimento da vida eterna. Eu sempre costumo dizer, o que adianta o homem viver a vida toda na terra, passear por ela e perder a sua salvação? Que sentido teria para conosco perder a nossa salvação? Não, mas você é inteligente. Você vai ter uma inteligência através da sabedoria de que você está aqui, mas você não é deste lugar, você não é desta terra a qual você está caminhando por ela. Há um lugar onde as ruas são de ouro, os muros são de jaspes, cristais reluzentes, o jardim de ouro puro. Ei! Será que você ainda vai insistir em não olhar para aquele que te amou primeiro? De não olhar para aquele que nos amou primeiro, que deu a sua própria vida?
por nós em uma cruz que ainda não era dele, que não era para a sua estatura, o seu porte. Mas ele enfrentou aquela cruz que não era dele, que o tamanho não era para ele. Os seus ossos foram desconjuntados. Esticaram, ergueram os braços, os pés, para que viesse encaixar no lugar adequado. Mas ele não reclamou. Ao Calvário subiu. Os seus braços abriu naquela cruz. E qual foi o significado daqueles braços abertos? Ele nos abraçou de uma forma tão gloriosa. Não olhando para o que nós havíamos praticado. Mas ele decretou por amor à humanidade. Eu entrego o meu espírito ao Pai. Mas o que mais nos impulsiona é que ao terceiro dia, Jesus ressuscitou. Será que você possa repetir comigo? Jesus não está mais em uma cruz. Jesus está vivo. E ele ressuscitou. E prometeu um dia nos levar. Aonde não haverá mais pranto, nem choro, nem tristeza, nem angústia, nem dores, mas sim paz e alegria e gozo eterno. Ei, Jesus, ele te ama de uma forma que não há explicação. Ele tem um ciúme tão grande de você que, se você soubesse, você já teria corrido para os braços do Pai. Não demore a se entregar. Talvez eu falo com você que está parado no meio do caminho, você que desistiu da vida, você que desistiu de seguir a Cristo, está andando ao léu por este mundo afora, sem ter um rumo, sem ter uma direção. Segura o mais forte, o mais rápido possível, nos braços, nas vestes do Mestre, que te chama, antes que venha ser tarde demais. Ele não quer que ninguém se perca, mas vai depender de mim, vai depender de você. Eu não quero que ninguém se perca, mas que todos venham a ter o conhecimento da salvação e da vida eterna. Nunca se esqueça que sempre Ele vai te amar, independente das circunstâncias da vida, independente de tudo, o que vier, Ele sempre vai te amar. Porque Ele amou o mundo de tal maneira, Deus enviou o seu único filho para morrer uma morte de cruz pelos nossos pecados. E naquela cruz estava todos os nossos pecados. E pelas suas pisaduras fomos sarados. Se lembra-te que foi por mim, foi por você que ele se entregou. Em uma cruz que não era dele, mas passou a ser uma cruz utilizada por ele. Mas ele reviveu. E ele está vivo. E ele te chama hoje. Vinde a mim, todos vós que estáis cansados, sobrecarregados, e eu, o Senhor, vos aliviarei. Pois o meu jugo é suave e o meu fardo é leve.

talvez você ainda não tomou uma decisão com Cristo. Eu não estou falando de uma placa, de uma igreja, de uma denominação. Mas eu estou falando de se entregar a Cristo. Porque nós somos esta igreja que o Senhor sempre tem convidado para estar lado a lado com Ele. Você que está cansado de tanto sofrer. Você que já decidiu, não, eu não quero mais esta vida de sofrimento. Esta vida de tristeza, de horror, parece não ter fim. E você quer tomar essa decisão hoje? De se lançar por inteiro nos braços do Pai? Não importa onde você está agora. Mas se você quer tomar essa decisão com Cristo, repita comigo as palavras que eu lhe disser. Diga comigo: meu Jesus, neste momento, estou decidido a me entregar por inteiro em Tuas mãos. Senhor Jesus, perdoa os meus pecados, que são tantos, muitos, mas a partir de hoje, eu entrego a minha vida a Ti. Senhor, escreve meu nome nos céus, no livro da vida, e sela com Teu sangue, para o grande dia da Tua volta, eu possa ter direito à vida eterna. Não me lances fora, mas me ajude, Senhor. E mais uma vez eu Te peço, esteja comigo, porque contigo eu estarei. A partir deste exato momento, eu me lanço aos Teus pés. Amém e amém. Que Deus abençoe você que fez esta confissão com Cristo, diante de Cristo Jesus. Fique firme, segurando nas mãos do Mestre. Jesus, Ele tem uma obra linda a concretizar na tua vida. Ele é o teu Senhor. Queridos, já estamos chegando ao término desta programação, mas nesses poucos minutos que nos resta, eu quero aqui fazer uma oração contigo, agradecendo ao Senhor pela tua vida. E eu te peço neste momento, ore comigo agora. Senhor Deus, estamos aqui em Tua presença. Jesus, Deus Todo-Poderoso, abençoa esta pessoa que tomou essa decisão com o Senhor, de seguir os Teus caminhos independentemente de qual seja os problemas que vier. Com Cristo é vencer ou vencer. Senhor Deus, segura nas mãos deste homem e desta mulher. Abençoa este jovem, esta criança, este adolescente. Abençoa esta casa. Senhor Deus, renove as nossas forças. Segura nas mãos de cada um, Deus, e conceda a vitória. Hoje, sempre e eternamente. Senhor Deus, cubra o Teu povo com Teu sangue. Dai o livramento, Pai. Repreende toda a enfermidade e renova as forças deste homem, desta mulher. Senhor Deus, eu creio. Eu creio, Senhor, a Tua igreja também crê. Crê no mover do Senhor. Confirma a bênção e a vitória. Amém e amém. Queridos amados ouvintes, que Deus abençoe a tua vida. E até a próxima, Deus assim nos permitindo. Não se esqueça, o Senhor, Ele te ama. Fique aqui as minhas despedidas finais do seu irmão em Cristo, Paulo Adriano. Fique na paz do Senhor Jesus. Tenha uma ótima tarde de sábado na presença de Deus. Fique com Deus, fique na paz do Senhor Jesus.

0: 3 e 3.
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0: Três e nove. 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
0: 3:33. 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
1: 3:49.
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1: 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Ali no ponto mais alto uma cadeira, como se fosse um trono à espera de um rei. No ponto mais baixo, um lugar simples com pouca dimensão. E para minha grande surpresa, era um programa de entrevista, onde eu era o repórter e o entrevistado era Nosso Senhor. No início achei que fosse brincadeira, mas logo tudo se confirmou. Ali na minha frente estava ele, o Criador. Senti em meu coração muita alegria, mas com o peso dos meus pecados, meu corpo se arrepiou. E para me acalmar, ele pôs a mão sobre minha cabeça e tudo se aliviou. Pedi que se assentasse, foi aí que a entrevista começou. Pegando em minha mão, sobre o ponto mais alto me colocou. Então lhe perguntei: Senhor, por que me colocaste no ponto mais alto e ficaste com o mais simples? Erguendo seus olhos para o céu, sobre suas mãos, um grande livro se abriu e a resposta apareceu: os humildes de coração alcançarão o reino do céu. São tantas as coisas que tenho para perguntar que não sei por onde começar. Foi aí que novamente o livro se abriu. Em poucas palavras, tudo se resumiu. Feliz o homem que não vai ao conselho dos injustos, não para no caminho dos pecadores, não se assenta na roda dos zombadores. Pelo contrário, seu prazer está na lei de Javé e medita sua lei dia e noite. Ele é como árvore plantada junto d'água corrente, dá frutos do tempo devido e suas folhas nunca murcham. Tudo o que ele faz é bem sucedido. 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Na minha cabeça, como na de todos os povos do mundo, vem a pergunta sobre as guerras. O grande livro vira a página e ali está escrito: quem anda no caminho dos íntegros, este será meu ministro. Em minha casa não habitará quem pratica fraudes, e quem fala mentiras não permanecerá diante dos meus olhos. A cada manhã eu farei calar todos os injustos da terra, para extirpar da cidade de Javé todos os maus feitores. E assim foi chegando o fim da entrevista, mas ainda havia algo muito importante que eu precisava saber. Foi aí que perguntei: para andar no seu caminho, o que devo fazer? Como resposta, ele estendeu a mão e um grande livro me entregou. Neste momento eu acordei. Em minhas mãos estava uma Bíblia Sagrada que sempre esteve comigo, mas nunca procurei ler. Daquele dia em diante, na minha vida tudo mudou. Hoje a Bíblia Sagrada me acompanha por todo lugar onde vou. E agora eu sei que o verdadeiro caminho e as respostas para tudo nesta vida está na Bíblia Sagrada, que é a palavra do Nosso Senhor.

0: 2021.
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1: 4:33.
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1: Quatro e 37.
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0: 4 e 50.
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Quem não tem nenhuma igual eu, só faça vontade. 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

0: 5 e 3.
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5: Cinco e oito.
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8: Boa tarde, galera. Tá começando mais um programa Play NIRT, daquele jeitinho que você gosta. E para abrir o nosso programa, vem ele, Toque 10, Queimei a Faixa.
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9: Bora cantar!

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1: Acabamos de ouvir Panda, Eu Te Seguro. Essa valeu para todos na sintonia. Vamos para um rápido intervalo.
2: 5:34.
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13: 5 e 40.
1: E vamos abrir esse bloco, dando play nesse sucesso da Marília Mendonça.

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0: Ouvimos Vai Dar Tudo Certo na voz do Zezé de Camargo e Luciano. Chegou a hora de uma breve pausa para o intervalo comercial.
1: 6 e 3.
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5: Seis e nove.
6: E a gente tá de volta com mais um bloco aqui no Play Nirtir. Obrigado pela sua sintonia. Vem aí Boris Splash, Felipe Araújo e Luan Pereira.

Vem chegando aquele modão que bate forte no coração. Agora é com eles, Henrique e Juliano. Mudando de assunto, aumente o volume que essa é boa demais.

0: Curtimos aí Dois Tristes com Simone Mendes. Continue na sintonia. Vamos para um rápido intervalo. Voltamos já já.
1: 6:36. 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
1: 6:40.
0: De volta com mais Play NIRT aqui para vocês. O nosso programa vai até as 8 da noite. Então continue sintonizados para curtir as melhores músicas. E para abrir esse bloco, Natan canta Tem Cabaré essa noite.

0: Hit, uma melhor que a outra.
1: Mão pra cima e vem comigo, vai! 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

0: Primeiro.
1: Opa!
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0: sim. Oh, simbora, vai. Só vocês, turma, quero ouvir. Oh, canta lá, galera. E aí, vamos dar uma fugidinha?
1: Segura que agora vem hit estourado. Zé Felipe, sua boca mente. Essa vai valendo para nosso ouvinte, Eva.

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0: longe de você. Vitor e Léo encerrando esse bloco do Playnirtir. Bora para mais um intervalo comercial. Daqui a pouco voltamos.
1: 7 e 3.
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2: Sete e oito.
3: Estamos de volta com mais uma seleção musical feita especialmente para animar seu sábado. E nada melhor que começar esse bloco com Ana Castela. Eu só quero você.

0: Luan Santana, erro planejado. Essa valeu para todos do bairro Nenzinha Borges. Hora do intervalo. Mas continue na sintonia. Já já estamos de volta.
1: 7:33.
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1: Sete e 39.
0: Tô de volta para dar continuidade ao nosso programa, te fazendo companhia com o melhor da música. E vamos dar início a esse bloco com Disque Recaída, Diego e Arnaldo.
11: 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Você é Arnaldo São Paulo, bebê!

0: Solidão que dormiu comigo. Chico Rei e Paraná encerrou o nosso Playlister de hoje. Agradeço a cada um de vocês pela sintonia e audiência de sempre. Um forte abraço e até o próximo final de semana. Boa noite.
1: 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Camarote do Forró. Oito e cinco.
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8: Oito e 12. 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
10: Boa noite. Seja bem-vindo. A partir de agora o seu rádio vira palco da melhor música. Está no ar o programa Camarote do Forró. E vamos dar início ao som de Só Pra Castigar. Wesley.

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1: 8:38.
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1: 8:41.
0: Estamos de volta à sua sintonia preferida. O Camarote do Forró continua e agora vem mais uma música para embalar a sua noite.

0: Você que está na sintonia do Camarote do Forró, o nosso abraço especial e o agradecimento pela sua audiência. Seguimos juntos com muita música boa.
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1: Banda Deja Vu, a batida envolvente.